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0: Valeu, Jorge.
1: Valeu, cara.
0: Agora foi,
1: papai. O que você fez com a dona Maria pela
0: tua casa? Deixa eu namorar sua filha, dona Maria. Fala comigo!
1: Jorge Thiago Bravo.
0: É nóis, valeu, papai.
1: Obrigado.
0: É nóis.

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Está mesmo uma manhã espetacular para trabalhar, para se divertir, para ir até à praia, para sei lá, para não fazer nada. Ora então, bom dia, bons dias para o outro lado do Rio Minho, para essa malta toda que está na companhia da Rádio Cerveira. Eu vou estar aqui até às 10, eu sou o Pifas e chamo-me Diamantino Graça Fernandes. Muita gente da nossa companhia. E também muita informação hoje, para já, rapidinho. Assim também eu. Está nas bancas a última edição do Cerveira Nova. Foi inaugurada a 24ª Bienal Internacional de Vila Nova de Cerveira. O tema, Territórios Sem Fronteira. O secretário de Estado da Cultura representou o Governo. Vila Nova de Cerveira e Cervera oficializaram protocolo de geminação. Fundo da Rainha Dona Leonor atribuiu 181 mil euros à Santa Casa da Misericórdia de Vila Nova Cerveira para reabilitação da Igreja da Misericórdia. Homenagem aos antigos combatentes do Conselho em Vila Nova de Cerveira, Covas recupera o ATL duas décadas depois e reforça apoio às famílias. O padre Jorge Esteves assume liderança do Acipostrado de Vila Nova de Cerveira até 2031. A próxima edição do Cerveira Nova será no dia 20 de agosto. Férias merecidas.

Também não se esqueça de passar ali junto ao Estádio Municipal Rafael Pedreira para ver aquelas pinturas que fizeram ali no muro do Municipal Rafael Pedreira. De facto, coisa bonita. É um mural com muita história. Ora bem, também há outra coisa que está nas bancas hoje. Se não sabia, fica a saber que é a revista Alto Minho, também está nas bancas e, curiosamente, na primeira página diz que sempre houve alegria a lavar roupa suja. É verdade. E também uma edição especial de Valença, Viver Sem Fronteiras. Este é o caminho, de facto, a cidade de Valença também homenageada nesta edição dos Caminhos de Santiago, o rito de passagem por Valença, município de Valença. Este é o caminho. Ora bem, mas também diz aqui uma alusão que... Aí olha, o Presidente da República faltou à Bienal de Cerveira e diz assim, deixa lá, os artistas engravatados apareceram todos. Pois claro, os artistas engravatados apareceram todos. E agora vamos aqui... Olha, o Braga ontem ganhou 1-0 para a Liga Conferência. O Futebol Clube Porto, no jogo em Barcelos, no Estádio Gil Vicente, perdeu por 1-0. Hoje joga para a Liga Europa o Benfica. Joga frente ao St. Gallen às 19h na Sport TV 5. Isto falando de futebol. Temos a lamentar também duas médicas portuguesas que morreram num acidente de moto em Formentera, em Espanha. Ora bem, vamos parar a música e vamos aqui dar mais uma voltinha pelas notícias. Falha nos exames nacionais, dão positiva a 4 disciplinas. A PSP ignora alerta de homicídio. Morte do empreiteiro por trio que veio do Brasil. Vinha buscar a massa, já estava no aeroporto para seguir para o Brasil, mas ainda bem que a polícia portuguesa os apanhou, deitou-lhe a manga. E ainda bem, ainda bem. Os pais de uma antiga namorada deste empreiteiro, 40 anos, ela, 40 anos mais nova do que ele. É verdade. Olha, um português tenta escapar à prisão perpétua na Irlanda. Donald Trump ameaça atacar alvos civis. Olha, isto agora está uma grande reportagem aqui. Morreu a voz do estrobante Luís Represas. Ora bem, e agora, pois já falei no Zelnikar 0 Braga 1, a primeira mão de um jogo para a Liga Conferência. Agora para a próxima semana, quinta-feira, será no estádio do Braga. O Braga com fortes possibilidades de passar a eliminatória. O Benfica joga hoje na Suíça, no Arena, no AFG Arena, na Suíça, às 19h. Às 19 na Sport TV 5, frente à equipa suíça do St. Gallen. Património financeiro de Marcelo Rebelo de Sousa caiu para metade. Medida especial salva alunos de negativa. As candidaturas ao ensino superior estão a ser efetuadas em ritmo lento. Trump ameaça atacar alvos civis. Complexo nuclear.

de 2027. Pá, isto é. Investigação, Ministério Público não delega caso do aterrado à PJ. Aquele caso do aterrado que foi apreendido e entregue a empreiteiro próximo de Luís Neves. O Ministério Público recusa delegar a investigação para já. Olha, o jovem que tinha desaparecido no Rio Minho, ali entre nas águas, entre ali Seixas e Lanhelas, foi ontem de manhã encontrado. E, curiosamente, foi encontrado pelo irmão. Segundo informações, o irmão que o viu lá no, em frente ao cais do Rio Minho. Pronto, acabou este pesadelo para a família. E agora, que temos mais aqui para vos dizer? Olha, aqueles consumidores de água de Almada reclamam a tarifa. Pois, claro. Pois. Olha, partiu aos 69 anos, um dos maiores de sempre, o Represas. Luís Represas, olha, ele que tinha sido distinguido pelo Estado com a Ordem de Mérito. 3 casamentos e 4 filhos, do sonho dos turbantes à carreira a solo. E tinha muitos concertos agora para 2027 já agendados. Fazia 50 anos de carreira. O novo aeroporto, em 2035, com custos até 8,9 mil milhões. Ora, o Zelensky cede aos protestos e afasta chefe militar. Ora bem, cá está então. Morreu o Chobanek, tinha 21 anos e competia por Portugal. Morreu uma promessa do automobilismo. Chobanek, de 21 anos, a jovem promessa do automobilismo português, morreu. Anunciou a Federação Portuguesa de Automobilismo. Ele competia com a bandeira portuguesa. Ora, um caso curioso, eu tenho ontem, tive a oportunidade de ver nos canais de televisão, e agora está aqui no jornal que o Ibrahima BA, era jogador do Famalicão, defesa central. Foi fazer testes à França. Ora bem, creio que ao Estrasburgo, por aí, Estrasburgo, foi lá fazer. Chumbou nos testes. Muito bem, chumbou nos testes, é porque não está em condições físicas de jogar. Pronto, até aí, tudo bem. Depois, agora, é contratado pela equipa do Sporting. É contratado pela equipa do Sporting. Quando também andou atrás dele, o Benfica, mas creio que o Benfica desistiu, depois de saber que ele tinha chumbado nos testes em França, e agora o Sporting contratou. Pronto, ele que... dúvidas sobre a condição física, e o Estrasburgo desistiu da contratação. Pois, ele que foi supervisionado por um médico do Chelsea. E agora o Ibrahima BA assinou pelo Sporting. Bem, como é que é a história? Ou há médicos que não percebem nada do assunto, ou o jogador não está em condições, ou está e o médico não detecta. Enfim, bem, 15 mínima, máxima de 24, a fase da lua quarto crescente, às 7 da manhã a temperatura já rondava, olha, e rondava e ronda, os 17 grausitos, os 17 grausitos. Olha, a França proibiu redes sociais a menores de 15 anos. Portanto, é o primeiro país da União Europeia a restringir as redes sociais nesta faixa etária. Menores de 15 anos estão proibidos de usar as redes sociais. E acho muito bem. Acho mesmo muito bem. Uma boa medida. Pronto, e aqui nesta página, Vidas de Verão, é verdade. E lá cada modelo aqui. Sim, senhor. E então, o provérbio para hoje diz assim: trazes o terço na mão e o diabo no coração. Trazes o terço na mão

0: e o diabo no coração. Então duas médicas portuguesas morreram num acidente de moto em Formentera, em Espanha, nas Ilhas Baleares. 31 e 32 anos era a idade das médicas. Uma delas era natural de Viseu e exercia a profissão em Lisboa. Foi então num cruzamento na localidade de Savina, perto do Parque Natural de Ses Salines, na estrada de Puyols. Entretanto, então, chocaram, festejavam o fim do curso e tudo, chocaram contra um táxi, pronto. E está tudo dito e pronto, já não é pouco. E agora assim também eu. E vamos aos compromissos publicitários. Vamos lá, malta, vamos.
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0: Ora bem, deixando para trás os compromissos publicitários, assim também eu, poxa, é verdade. Ora, 8 horas e 26 minutos, ora, arraiais por todo lado. Não há dúvida. Isto quer dizer que rumarias aqui pelo Alto Minho não faltam. Hoje começa a festa ali em Cornas. Festa de Santo António e São Pantaleão.

muito bem, festas e romarias. Então já vos disse que hoje Santo António e São Pantaleão em Cornos começam hoje as festas, que se prolongam até ao próximo domingo. Amanhã começam ali as de São Câmpio de Longe, em Figueirão, no Tubinho, ali daqui do outro lado do rio. Olha, entretanto lembrei-me agora daquela, já lá vamos aí para dois amigos, que assim também eu. Ora bem, então um ginecologista perguntou a uma senhora se tinha orgasmos. E ela disse: olhe, seu doutor, não sei, mas olhe, eu vou telefonar ao meu marido a perguntar-lhe se temos orgasmos ou não. E então ela, olha, pegou no telemóvel, ligou para o marido: oh, marido, nós temos orgasmos ou não? E diz o marido do outro lado: oh, mulher, tu não sabes que nós só temos ADCE? Oh, que diabo! Então, a Fátima Fraga pede-me aqui uma musiquinha para dois grandes amigos, que é... Dois grandes amigos, ontem foi o dia deles. Ontem foi o dia dos calceteiros, pois claro. Foi o dia dos calceteiros ontem. Dia da calçada à portuguesa. Eles gostam mais é de cozida à portuguesa, não é? Não é calçada à portuguesa. Pronto. Então o Paulino e o Gaspar têm direito a ouvir esta musiquinha, uma oferta da Fátima Fraga. Então lá vamos. Lá vamos nós, é verdade ou não? É? Pronto, então pronto, lá vamos. Não, não. Assim é que é correto. É esta musiquinha, assim.

De vez em quando o Pifa já anda com o sapato apertado. Assim também eu. Bom dia, malta. Hoje é quinta-feira, 23 de julho.

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10: Ora bem, hoje é feira em Monção, quinta-feira, feira em Monção, em Tui, do outro lado do rio, em Vila Praia de Âncora, em Barcelos e na Trofa, está bem? Locais onde pode ir feirar hoje. Também a Padaria e Pastelaria Rampa, com Guia do Gandra, Valença, também a Portugal. Já por cá passou a Cristina, distribuidora de pão e bolos. Para ela, boa distribuição. Era uma coisa que me faltou no início do programa. Ah, deixa-me ver, olha, 18 graus de temperatura nesta altura. Pois, assim também eu. Ora bem, Um indivíduo que andava por aí a roubar e tal, tal, foi apanhado pela GNR de Vila Nova de Cerveira. Foi presente ali ao juiz aqui do Tribunal da Comarca de Vila Nova de Cerveira. Tratando de ir o doutor juiz, pelos vistos, o senhor não faz nada na vida, pois não? Pois. E diz assim ele, sou doutor juiz, faço. Muita coisa, sou doutor juiz. Olha, às vezes faço de coxo, outras vezes faço de cego, de coitadinho, de pedinte, faço de muita coisa, sou doutor juiz. Pois é verdade. Ora bem, para os utentes e para todo o pessoal dali do lar Maria Luísa, em Vila Nova de Cerveira, já agora boa quinta-feira para aquele pessoal todo que está lá a trabalhar e também para toda a malta lá do lar Maria Luísa. E uns estão de férias, se calhar, nesta altura, outros estão a trabalhar. Bom trabalho para quem lá está. E vamos ter aqui uma musiquinha do Tony Carreira. Tony Carreira, que no próximo dia 1 de agosto, às 10h30 da noite, vai dar um concerto gratuito aqui em Vila Nova de Cerveira. 1 de agosto, 10h30 da noite, o Tony Carreira está em Vila Nova de Cerveira. E agora então, para todo o pessoal lá do lar Maria Luísa, esta musiquinha do Tony Carreira que diz assim: Ainda penso em ti. Tony Carreira, Ainda penso em ti. Dia 1 de agosto, 10h30 da noite, em Vila Nova de Cerveira.

Ora, bonito tema do Tony Carreira, por isso penso em ti. Como disse, o Tony Carreira vai estar no dia 1 de agosto em Vila Nova de Cerveira, aqui na minha frente, ali no terreiro, no terrado, ali num concerto dia 1 de agosto, 10h30 da noite. Ora bem, e deixando o Tony Carreira para trás, como dizia aqui um amigo meu, há bocadinho, isto é lá cada um, diz ele, coisa boa é sexo no chuveiro. Mas, claro, coisa boa é sexo no chuveiro. E, olha, quem pode, pode. É verdade, quem pode, pode.

Pois é verdade, quem pode, pode. Olha, quem não pode, se sacode. Se sacode. E o tempo vai passando, é verdade. É, olha, faltam 5 minutos para as 9 da manhã. Pois, claro. E quando te vem deitado de olhos fechados na cama e a luz apagada, dizem-te logo: estás a dormir ou quê? Não, estou a treinar para morrer. Pois, claro, estou a treinar para morrer. Então, olha, que claro, pois é verdade. Quem pode, pode. Olha, aguenta-te com esta e aguenta-te com o Pifas até às 10, aqui na sua Rádio Cerveira. Bom dia, malta.

Já aguenta-te com esta, que estamos a chegar às 9 da manhã. É verdade, às 9 da manhã. Maravilha. Só um cheirinho desta musiquinha. Voltou aí.

0: Ora bem, assim também é. Vou parar a música, porque esta música vai entrar na segunda parte. Nós estamos muito perto das 9 da manhã. Pessoal, bom dia, boa quinta-feira e olha, tudo bom. Não se esqueça que há feira em Monção, em Tui, em Vila Praia de Âncora, em Barcelos e na Trofa. Está bem? Até já.
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2: Splash Family. Festival regressa à Cerveira com mais diversão e em dose dupla.
3: Notícias com Rui Vaz Carpinteira.
2: Atenção famílias, vocês pediram, a Santa Casa da Misericórdia e os parceiros ouviram. O Splash Family Festival está de volta a Vila Nova Cerveira. Depois do enorme sucesso da primeira edição e dos muitos pedidos das famílias, regressamos em dose dupla. É a informação da Santa Casa da Misericórdia de Vila Nova Cerveira. 8 e 9 de agosto, no Centro Municipal de Atletismo. Mais de 15 mil metros quadrados de espaço verde junto ao Rio Minho. Mais e maiores insufláveis para todas as idades. Sim, os adultos também entram na brincadeira, conforme o anúncio da organização. Novos insufláveis gigantes, incluindo com 40 metros de comprimento. Festas da espuma, piscina infantil, novas brincadeiras e muitas surpresas. Mais diversão, mas mantemos a causa solidária, informa a Santa Casa. Verba que reverte a favor da mesma. As pulseiras estão brevemente à venda. É uma organização da Santa Casa da Misericórdia de Vila Nova Cerveira, com o apoio do município de Vila Nova Cerveira, Clube Desportivo Cerveira, União de Freguesias de Vila Nova Cerveira, Lovelha e Eventos a Isgalha. Transplantado Viana do Castelo faz cultura para agradecer aos profissionais de saúde. Carlos Plácido Vianense, que recebeu um transplante pulmonar em novembro de 2019, doou uma escultura como agradecimento aos profissionais de saúde do Hospital Santa Marta, em Lisboa, pelo seu incansável trabalho. A obra Fôlego da Vida é um símbolo da sua gratidão aos profissionais que deram vida e que, segundo refere, tão poucas vezes são gratificados, até são um bocado esquecidos. A cerimónia de revelação da obra, que pesa cerca de 350 quilos, contou com a presença da direção do hospital, médicos e outros profissionais de saúde. Apesar de não ser artista plástico, foi Carlos Plácido que idealizou e produziu a peça do princípio ao fim. Passei muitas noites em claro e saiu-me, disse em declarações a O Minho, revelando ainda que continua a visitar o Hospital Lisboeta de 3 em 3 meses para exames e consultas de acompanhamento do seu estado de saúde. Conforme foi noticiado, aos 51 anos, Carlos Plácido foi desde a sua casa em Santa Marta de Portuzelo até o Hospital Santa Marta em Lisboa para realizar exames ao transplante pulmonar do que foi alvo. Dia dos Avós une gerações no Parque de Merendas de Taião, no Conselho de Valença. A Câmara de Valença assinala o Dia dos Avós com uma jornada intergeracional que reunirá os sénios das instituições particulares de solidariedade social e as crianças do ATL de Verão. Verão em Movimento, na próxima sexta-feira, amanhã, 24 de julho, no Parque de Merendas de Taião. Amanhã será dedicada às atividades entre gerações, com início às 10 da manhã, proporcionando um encontro entre os avós das IPSS e as crianças do ATL. A partir das 13h30, a iniciativa abre-se a toda a comunidade com um programa de animação protagonizado por Aníbal, o Tuneca, que promete uma tarde de música, humor e boa disposição. Pelas 16 horas será celebrado o Dia dos Avós com o corte de bolo comemorativo, encerrando-se a jornada por volta das 17 horas. Encontrado o corpo do jovem afogado no Rio Minho, em Caminha. O corpo do jovem de 23 anos, que estava desaparecido desde a tarde de domingo no Rio Minho, em Caminha, foi encontrado ao início da manhã de ontem, quarta-feira. O capitão do Porto de Caminha, Fernando Vieira Pereira, adiantou que o corpo foi localizado cerca das 8h30, numa zona muito próxima do desaparecimento na zona de Seixas. Recorde-se que o jovem estava desaparecido desde o início da tarde de domingo, após ter ido nadar com mais 4 amigos e se ter atrapalhado com a corrente. Terá sido arrastado pela corrente quando tomava banho no troço internacional do Rio Minho entre a ilha Morraceira de Seixas e Lanhelas. Caminha Medieval 2026 começou ontem, quarta-feira. As ruas de Caminha voltaram à Idade Média durante 5 dias. A vila enche-se de cor, música, tradição e aventura para receber mais uma edição da Caminha Medieval 2026. Mercadores, cavaleiros, artesãos, espetáculos de fogo, cetraria, torneios e cortejos transformarão o centro histórico num autêntico cenário medieval. De 22 a 26 de julho, entre na máquina do tempo e recuo até à Idade Média em Caminha. Agora a fechar. PSP entregou 70 mil pulseiras e encontrou 2 crianças este ano. A PSP entregou no primeiro semestre deste ano cerca de 70 mil pulseiras no âmbito do programa Estou Aqui, que ajuda a sinalizar crianças desaparecidas, e encontrou 2 crianças perdidas, nomeadamente das famílias, conforme anunciou a polícia. Só no decurso do primeiro semestre de 2026 foram registadas 58.233 adesões ao programa. Neste período foram entregues 70.035 pulseiras. Ainda no presente ano, o programa já permitiu o reencontro de 2 crianças com as suas famílias, referem comunicado do PSP. O programa foi lançado em 2012 e desde então foram atribuídas no total mais de 769.900 pulseiras, que contribuíram para o reencontro rápido com as respectivas famílias de 65 crianças, cujo paradeiro se desconhecia momentaneamente. Em época de verão, período em que aumenta significativamente a afluência de famílias a praias, feiras, festivais, parques de diversões e outros locais de grande concentração de pessoas, a PSP apela a uma maior vigilância dos mais novos e a adesão ao Estou Aqui, Crianças. Caso a criança portadora da pulseira se perca, qualquer adulto que encontre somente necessita contactar a PSP por intermédio do número de emergência nacional 112, comunicar onde se encontra e qual o código da pulseira que a criança tem consigo, explica a força policial. Segundo a PSP, as pulseiras destinam-se a crianças e adolescentes entre os 2 e os 15 anos, residentes ou de férias em Portugal, e podem ser pedidas através do site estouaqui.mai.gov.pt/paz/home.htm. A adesão é gratuita e a pulseira é válida até o final do ano civil em que é adquirida. E pronto, fica aqui esta importante informação. Eu fico também por aqui, desejo-lhe uma ótima quinta-feira. Volto em próximas edições.
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1: Agora temos o cantinho do Pifas, mais ou menos a esta hora, pois assim também eu. Festas em honra de Santo António e São Pantaleão, na freguesia de Cornes, deste concelho de Vila Nova de Cerveira, começam hoje, a esta hora, já a música gravada, missa e procissão de velas logo à noite, e depois um encontro de concertinas, aberto a qualquer tocador que se queira juntar à festa logo à noite, no final da procissão de belas e da missa. Para amanhã, sexta-feira, Megastar é o primeiro arraial com o grupo Megastar. No sábado, isto é o grupo Impacto, segundo arraial. Tratando também os bombos de lá da terra, de Cores, São Pantaleão, andam lá por todo lado. E depois do Impacto, o DJ Zedu. No sábado, no domingo, a missa às 5 da tarde, a procissão e os bombos de São Pantaleão de Cornes. Para fechar, Maré Viva, o terceiro grande arraial. Na segunda-feira, é a música gravada durante todo o dia. Não se esqueça também que no domingo 26 de julho, um passeio de BTT, o BTT São Pantaleão. Isto para apreciar a bonita natureza ali da freguesia de Cornes. O encontro é no bar da festa, 7 BTTs custa, concentração às 8h30, saída às 9. Inscrições lá na Comissão de Festas de Santo António e São Pantaleão, Cornes, a viver as suas grandes e tradicionais festas. Primeira caminhada da Casa do Benfica, 7 km, domingo 26, 9 da manhã, arranca ali da sede da Casa do Benfica, e a chegada também é lá. Isto oferta de uma t-shirt lanche no final, início e fim, na Casa do Sport Lisboa e Benfica. As inscrições já terminaram, mas olha, pode ainda ligar, ainda há mais um lugarzinho. A 5 euros os sócios, 7 euros e meio os não sócios. Caminhar é viver melhor. 966-586-930, é? Maravilha. Esta primeira caminhada da Casa do Benfica de Vila Nova de Cerveira. Este fim de semana também o Rancho Folclórico Infantil e Juvenil de Gondarém está em festa. Comemora 25 anos, hein? 25 anos. No dia 25 de julho, que é sábado, dia de Santiago, o Grupo Alma Viva à noite, naquele bonito local lá do alto, que é o Calvário. Depois, no domingo, é o Festival de Folclore, para comemorar os 25 anos. Também vai haver os bombos de Santiago de Sobre, também vão fazer festa antes do festival. Olha, quem é que está no festival? O Grupo Folclórico Inca Danças, da Associação Cultural Aloia de Passos de Reis, de Tui. Rancho da Fraternidade São João da Talha. Grupo de Danças e Cantares de Cidreira, Coimbra. E o Rancho Folclórico Os Moleirinhos do Gadanha. Truporis, Monção. E também há porco no espeto para almoço no domingo, e há serviço de takeaway. Isto maravilha, ali, naquele bonito local que é ali no... Como é que se chama? Calvário. Às vezes, sabem como é? Tanta coisa que o Pivas... Pronto. Também está aí quase a chegar para a semana, olha. Reparem só que 2 a 8 está o Ruizinho da Penacova na Urgeira, em Valença. Começam no dia 27, as novenas. Depois, na quinta-feira, dia 30, é o Ruizinho de Penacova. No dia 31, procissão de velas. E depois, no final, o Calhambeque e o DJ Alex. No dia 1 de agosto, à tarde, sábado, Pedro Caixadinha Júnior, Peixoto e Adilinda Passos. Show banda no final e o DJ Nildo. No domingo, depois da missa, que é e sermão, às 11 da manhã, a procissão é às 5h30 da tarde, e depois no final da procissão, 10h30 da noite, a Orquestra Espanhola, espetáculo, Los Players e o DJ ARS. Na segunda-feira, dia 30, Orquestra Costa Rica. E no dia 4, terça-feira, 10 da noite, despedida da comissão, e depois no final, a atuação do grupo Maré Viva. 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E agora, também amanhã começam, já lá vai. Enquanto um fala, o outro baixa a orelha. Romaria de São Campeão de Longe começa amanhã. Amanhã, dia 24, em Figueiró, Tominho. Para amanhã, que é que é amanhã? Olha, Costa Dourada, Orquestra e o Grupo América. No sábado está a Capitol e a Cubo. E no domingo, Panorama. Pronto, a não perder. Hein? E agora, deixa-me só ver... Isto, olhe para baixo que é o número privado, hein? Número privado, não atendo, não atendo. O Pifas, primeiro, não atendo números privados, primeiro. Número, segundo, o Pifas a falar e então, olhe, e o ouvinte do outro lado a calar. Pois claro, pode ligar, é no fim do Pifas pregar aqui. Este sermão, que no fundo é um sermão que eu estou a pregar aqui, tá? Maravilha, maravilha. 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
3: E o tempo vai passando 24 minutos depois das 9 da manhã, nesta quinta-feira, 23 de julho. Então duas amigas estavam a tomar banho juntas, hein? E diz assim uma para a outra: "Oh, minha amiga, a tua rata não tem pelos." "Oh," e diz outra, "já alguma vez viste," diz uma para a outra, "já alguma vez viste crescer relva numa estrada muito movimentada?" "Claro que não." Pois é. Parabéns. E agora, pois, toda a gente com boa disposição, toda a gente alegre. Isto é que é preciso. Vamos a caminho já do fim de semana.

Ai, ai, ai, e agora aquela do Arburra? Pois vamos lá, então vamos ao Arburra. Arburra, pois claro. Diz o que Barreiros e tem razão, Arburra. 9:30 da manhã.

Ora bem, também um abraço para o amigo Domingos Biscaia e família lá para Gandra, também é Portugal, Gandra, uma freguesia do Conselho de Valença, ao nosso amigo Domingos Biscaia, as melhoras para ele, então, para ele e para todos os ouvintes da Rádio Cerveira, diz ele. Sim, senhora, vamos lá, vamos então, aonde? Ah, vamos lá, vamos lá. Olha, amigo Domingos Biscaia, tudo isto é fado, não é verdade? Diz o Pifas e tem razão. Tudo isto é fado.

tudo isto existe, tudo isto é fado. Agora, olha, está a enfarruscar o tempo, está a enfarruscar. Ora, aqui diz que 18 graus de temperatura mantém-se. Olha, diz a mãe para a filha: Oh filha, dá-me um copo de água para matar a sede. E diz a filha: Oh mãe, não quero antes a pistola do meu pai. Pois claro, para matar a sede era melhor a pistola do pai. Olha, eu não sei se este fim de semana que se aproxima, se é as festas lá do Livramento ali em Formariz, sinceramente não sei, não tenho informação nenhuma, mas pronto. Olha, de qualquer das formas, a música é esta, assim. Sejam ou não as festas do Livramento ali em Formariz, a recordar. Um abraço lá para o amigo Fernando e para a esposa.

0: Ora bem, realmente é a festa do Senhor do Livramento em Formariz, uma informação da Sapataria Alternativa de Paredes de Coura, que diz que na sexta-feira tem um espetacular grupo Curtição, à noite, claro, no sábado a capital, e no domingo duas grandes bandas de música. É sempre a tradição ali em Formariz. A Alvarense de Águeda e a do Pinheiro da Bemposta. Duas grandes bandas no domingo ali em Despique, Alvarense de Águeda e a Pinheiro da Bemposta. E depois os atos religiosos frequentados por muita gente devota do Senhor do Livramento. Pronto, então este fim de semana, sexta, sábado e domingo, Formariz vai estar em festa. Uma informação da Sapataria Alternativa. Agora os nossos compromissos publicitários.
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0: Ora bem, estamos a
1: 4 minutinhos, a 4 minutinhos das 10 da manhã, é verdade.
0: 4 minutos nos separam das 10 da manhã.
1: Vamos lá, opa, a música fugiu-me a música.
0: Mas ela aparece.

0: continuação de Boa Quinta-feira. Um abraço e beijinho e até amanhã, se Deus quiser.
1: Daqui fala o vosso amigo Pifas. Vamos acordar este país.

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1: Ora viva, muito bom dia, caros ouvintes da RCC. Muito bom dia a todos vós que estão em sintonia com a 93.6. Estamos mais uma vez no nosso programa Meia Hora de Verdade e já sabe como é que é. Uns instantes, não é? De conversa e a seguir é só música no play. E hoje eu vos convido a imaginar dois astrônomos amadores, nesse caso que apontam um telescópio para o céu e numa noite comum descobrem um cometa tão brilhante que se tornaria visível a mais de milhões de quilómetros da Terra a olhos nus. Ora bem, antes de me aprofundar nesta história, seguimos então com uma faixa musical. Esta música que é intitulada Imi. Simbora que a música no play, ó.
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E assim foi, deixamos para trás esta faixa musical de Neil Pence Plus, intitulada Ime e Simbora. E hoje o que tenho a dizer para vós? Hoje, 23 de julho, nesta quinta-feira, celebramos então a descoberta do cometa Halley-Bopp. Em 1995, descoberta independentemente por Alan Halley e Thomas Bopp. Este cometa tornou-se um dos mais brilhantes e observados do século XX, visível a olho nu durante mais de 18 meses. Ora bem, antes de continuar, vamos então ter com mais faixa musical, desta vez com Diamond Platoons, com música intitulada Jaja. Simbora, que é música no player.

E assim foi, caros amigos, deixamos por trás esta faixa musical e seguimos sempre em frente. Para dizer que na noite de 23 de julho de 1995, Alan Haley, do Novo México, e Thomas Bopp, do Argentina.

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0: E assim foi, caros amigos, deixamos para trás esta faixa musical do artista Rema e seguimos sempre em frente. Ora bem, é para dizer que o Halley Bopp, o cometa, reacendeu um interesse mundial pela astronomia amadora e mostrou a beleza do universo. Lembrando-nos que grandes descobertas podem ser feitas por pessoas comuns com paixão e determinação. E uma certa dedicação, claro. Pronto, vamos então seguir em frente com mais faixa musical, desta vez com o artista Daniel. Simbora! Que é música no player.
1: Ah.

E assim foi, caros amigos, deixamos por trás esta faixa musical e 31 minutos já passam das 10 da manhã e é chegada a hora de deixar a grande verdade para o dia de hoje, que é esta: o universo continua a surpreender-nos. Basta olharmos para cima com curiosidade para descobrirmos maravilhas que nos fazem sentir pequenos no nosso mundinho aqui, no nosso planeta Terra. E ao mesmo tempo, grandiosos por presenciar tais espetáculos celestiais. Ora bem, simbora então com mais faixa musical, desta vez com o artista Victoni. Simbora, que a música desta vez é Sueto. Bora que é música no player.

0: E assim foi, deixamos por trás esta faixa musical e seguimos sempre em frente. Desta vez vamos ter com o artista Burna Boy. Simbora, que o título da música desta vez é On The Low. Simbora!
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0: E assim foi, deixamos por trás esta faixa musical. História com música. Uma viagem musical encantadora para toda a família, onde a narrativa e a música se unem para dar vida a uma das histórias mais emblemáticas da música clássica. Pois, às 7:30 da noite, hoje, no auditório da Bienal de Cerveira, temos mais eventos. Temos histórias para serem contadas no segundo Festival de Música Terras de Cerveira. Simbora! Ora bem, sigamos então com mais faixa musical, desta vez com Mr. Easy, com a música intitulada Dance For Me. Simbora, que é música no player.
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E assim foi, deixamos por trás esta faixa musical do artista Mr. Yazzie, intitulada Dance For Me. E seguimos sempre em frente, desta vez vamos ter com o artista angolano Gerson Israel e nigeriano Rema, com a música intitulada Dance. Simbora então, que é música no player.

E assim foi, caros amigos, deixamos para trás esta faixa musical de Trevor Daniel intitulada Falling. Ok, já estamos mesmo na reta final do nosso programa, 52 minutos, já passam das 10 da manhã, então let's go que é só música no play e me despeço por aqui, não é? Mas amanhã há de ouvir mais, com certeza. Simbora, que é a música no play, desta vez com Justin Bieber e Lil Wayne. Simbora.

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0: Já na presença dos nossos amigos que formam o grupo Júlico ao Verbo, obrigado por terem vindo a esta Rádio Cultural de Cerveira, nomeadamente ao João Paulo Ramos, à Sofia Meira também e ao Vítor Sousa. Obrigado por...
1: Luís Coutinho,
0: peço desculpa. É um prazer tê-los aqui na Rádio Cerveira para saber as vossas novidades. Um grupo que foi formado com o objetivo de recolha, investigação, preservação e promoção do património cultural do Val de Neiva surge e se funda esta componente musical há 8 anos atrás. João Paulo, bom dia.
2: Sim, muito bom dia. De facto, à volta de há 8 anos, isto por necessidades que nos iam surgindo, comissões de festas ou de grupos que precisavam de alguma animação musical, ainda como grupo de amigos, íamos colaborando e assim se deram os primeiros passos naquele que é o projeto que temos hoje, que para além de um grupo musical já está também como uma associação e portanto acho que estamos a responder àquilo que nos era pedido de uma forma diferente.
0: E agora passo a palavra ali para a Sofia Meira, que é uma senhora, uma menina muito bonita, que já há muitos anos que não a via. Obrigado por ter vindo também aqui a esta rádio, matámos também saudades. A Sofia Meira já está ligada à música há muitos anos atrás, fazia parte de uma componente de concertinas na altura, agora ingressou e muito bem neste grupo Júlico ao Verbo. Vamos lá saber porquê, como é que a Sofia aparece neste grupo.
3: Bom dia a todos. Bom dia a todos. Obrigado pelo convite. Ora bem, a minha história com o Júlico ao Verbo, eu estou no grupo há 4 anos, mais ou menos, e conheci o Luís e o Vítor nestas andanças da música. E um dia o Luís convidou-me para ir ver o ensaio, se eu gostava, para conhecer o pessoal, e eu gostei, olha, fiquei até hoje.
0: Muito bem, foi uma boa aquisição, não foi, João Paulo?
2: Foi, sim senhor. Uma voz que se destaca pela positiva.
0: E o Luís Coutinho, já agora vou também cumprimentar este amigo que tenho aqui à minha frente, também é um dos fundadores do grupo.
4: Sim, portanto, como o João Paulo falou, a gênese do grupo está, digamos, nessa necessidade de animar as comissões de festa, os jantares, aquelas para angariar fundos para as festas e para as associações, e portanto eu sou dessa base. Nessas reuniões passava, entrava uns, saiu outros, não era? Mas há uma formação que se foi estabilizando e que há uns 4 anos para cá se fixou esta formação, sobretudo com a entrada da Sofia, não é?
0: Que vai valorizar e muito.
4: Se me permite, a Sofia é estrela da companhia, não é?
0: Exatamente.
4: E a Sofia tem um percurso musical longínquo, muito conhecido, e ela é também a voz de um grupo muito carismático ali de Val de Neiva, que é as Cantadeiras de Val de Neiva.
0: Exatamente.
4: Ela é uma das principais vozes.
0: Muito bem, vamos aproveitar para conhecer a realidade musical deste grupo, porque é muito interessante. Temos aqui um marinheiro que vai para a Marinha. A Sofia canta muito bem este tema, não é?
3: É isso mesmo. É um tema muito bonito.
0: Vamos ouvir então.

0: Roupa do Marinheiro, uma das músicas favoritas deste grupo, Júlio Calverbo, e que muito bem trouxeram para o vosso repertório. Diga uma coisa, João Paulo, estas músicas foram recolhidas em devido tempo, são muito conhecidas, mas vocês também tiveram uma tarefa árdua, digamos, na pesquisa, e depois, passada a teoria à prática, tudo tem o seu trabalho, não é?
1: Sim, nós tivemos alguma sorte porque recorremos à história local e havia ali um grupo numa freguesia que é mesmo colada a Forjães, embora já pertença ao Conselho de Barcelos, que é Fragoso, de onde nasceu há uns 40 anos atrás, talvez, um grupo que era os Colheita Alegre.
0: Recordo-me também do Colheita Alegre.
1: Este tema, por exemplo, é dos Colheita Alegre, então a nós, neste caso concreto, bastou-nos recuperar memórias.
0: Colheita Alegre, também estou-me a recordar, por exemplo, do Raízes, né, de Vila Verde, né?
1: Sim,
0: também
1: um grupo que ainda se mantém.
0: Ainda se mantém. Sim, que é com Chico Malheiro, né?
1: Chico Malheiro, que canta no nosso disco também.
0: Ah, bem, muito bem. Sim, senhor, isto são todas novidades que nos vêm aqui trazer hoje aqui à Cultural de Cerveira. Vocês têm atuações, nomeadamente em festas de associações, convívios particulares, estão sempre disponíveis, né, João Paulo?
1: Sempre que possível, sim. Dentro daquilo que é a margem temporal de cada um de nós, que tem as suas ocupações.
0: É isso mesmo, que vamos focar um bocadinho antes de irmos para a próxima música. Vocês têm outros projetos musicais, para além desse grupo, porque estão, muitos dos vossos elementos são ligados ao rock, músicas litúrgicas. Coutinho, como é que é?
2: Sim, portanto, como o Romeu diz muito bem, todos nós às vezes temos dificuldade em responder às solicitações de espetáculos porque não conseguimos reunir o pessoal, porque estão envolvidos noutros projetos.
0: Final de semana, neste caso particular, das ações litúrgicas que realmente ocupam parte do vosso tempo, não é?
2: A Sofia tem uma agenda muito preenchida nas cantadeiras de Valneva, não só em Portugal, mas também no estrangeiro, não é? O Vítor vem do rock e tem um grupo que é os Bela Trama, também muito solicitado. O Henrique está ligado aos sinos da Sé de Braga, uhum, o grupo folclórico. E o Henrique e eu também estamos ligados a outro projeto de canto alentejano aqui no Norte, e não só, que são os Terra Larga. Portanto, e perante as solicitações todas,
0: é isso mesmo,
2: não é fácil.
0: Sofia, não há tempo para mais nada, assinar para a música, não é?
3: É verdade, é sempre a andar.
0: É sempre a andar, e ainda bem, não é? Porque é importante a música, João Paulo e Luís Coutinho. É importante, que é uma excelente terapia, e o que diga também a Sofia, porque estando com a música, os problemas esquecem-se momentaneamente, não é?
3: É verdade. Sim, sim, sim.
0: Muito bem, temos aqui uma música que vamos ouvir, que acho que é muito interessante, que é a Matilde. Quer-nos falar um bocadinho deste?
2: A Matilde levanta a saia. Ora bem, nós neste disco, portanto, a fonte, a raiz é o tradicional, ali de Baldo Neiva, dos grupos que referiu, uhum, Colheita Alegre, o raiz lá de cima da ponta da Nascente do Rio, e até os Cantares do Minho, o do Canário, o Cândido de Miranda, o Júlio Viana.
0: Que também colaboraram, de certa forma, neste
2: disco,
0: trabalho.
2: O produtor é o Júlio Viana. E também eles, tudo aquilo que eles cantaram ali de Valde Neiva, portanto, nós aproveitámos. Portanto, nós fomos buscar a raiz, mas também quisemos evoluir um bocadinho. Portanto, e tem aqui dois temas. Este que vamos ouvir, portanto, termina num rap que é muito bem encaixado, foi muito bem concebido, e acho que os ouvintes vão gostar desta proposta.
0: E a proposta é esta, exatamente.

0: Ora, cá ficou a Matilde, vamos lá saber toda esta história curiosa que nos apresenta esta música, que é interpretada também pela Sofia e pela Pilar, uma cantante.
1: A Pilar, que é uma percussionista galega, uhum, com origens aqui de Caminha, participa em grande parte dos temas, é uma profissional, uma grande percussionista. Este tema em particular, ela toca a pandeireta, mas é interessante, porque a Sofia interpreta aqui as quadras da Matilde e o rapper é um amigo da Sofia. A Sofia andou com ele ao colo. Veja só, o tempo passa.
0: É verdade.
2: Estou velha.
1: Não. Ele cresceu rápido.
0: Exatamente, foi isso. Muito bem, são estas pequenas curiosidades que as pessoas também gostam de ouvir, não é? Acompanhado de perto de todas estas composições, tudo como é feito, e depois as pessoas também colaboram no vosso projeto, o que vos deixa imensamente feliz, não é, João Paulo?
3: Sim.
1: Nos convidados, qual foi?
3: Sim, nos convidados aqui, um Ricardo Rocha.
2: Uhum.
3: Portanto, que é alguém que rondará os 20 anos e que, sim, traz um estilo de música diferente e que nós quisemos aqui encaixar. Porquê? Porque uma das nossas missões, nós julgamos que é deixar às novas gerações aqui alguma coisa que eles possam depois de alguma maneira apreciar e manter, continuar e levar às seguintes. E portanto também é uma forma deste disco poder ser ouvido por alguma faixa que não só...
0: E vocês têm uma série de instrumentos populares, nomeadamente dão-lhe aquele toque também alentejano, que também faz parte da vossa riqueza musical. Luís Coutinho, como é que é?
1: Sim, ao nível vocal, portanto, há bocado eu falei, dos membros eu não falei no José Costa. O José Costa, que nós tratámos por Zezinho, é um baterista, toca há 50 anos e muito dedicado à música litúrgica.
0: Uhum. Nas
1: igrejas de Anima. É a última aquisição, veio enriquecer o grupo, não só musicalmente, mas também em espírito, porque é de facto, claro, uma pessoa fantástica. Não, portanto, há bocado falei que o Henrique Viana e eu fazemos parte dos Terra Larga, que é um grupo coral que interpreta modas lentejanas, interpreta cantigas de Natal, interpreta canções de Abril e interpreta também o cancioneiro do Aldo Neiva, aquelas cantigas que as mulheres não cantam, que cantam os homens, porque as das mulheres cantam as cantadeiras,
0: pois é,
1: melhor que ninguém.
0: Aproveito para falar, Sofia, a Sofia também faz parte do grupo Cantadeiras do Neiva, também é um grupo apenas coral, não é?
2: Sim, só vozes.
0: São vozes. E como é que têm sido essas experiências vividas? É. O grupo está sempre no seu ativo, com muito dinamismo, não é?
2: Sim,
0: e é importante também fazer parte dessas nossas tradições, não é?
2: É verdade, o grupo tem muito trabalho e estamos muito bem. É um grupo fantástico.
0: Recomenda-se.
2: Eu queria ir aqui um bocadinho atrás falar um bocado sobre o Ricardo Rocha, porque quem vê o nome Ricardo Rocha não sabe quem ele é. E queria dizer aos ouvintes que o Ricardo Rocha é o irmão do Skinny, que é um rapper muito conhecido aqui no Norte, que também, uhum, é ali de Viana, e que sou amiga e eu de toda a família já há muitos anos.
0: Muito bem, são estes pormenores realmente sempre interessantes de ouvir e também conhecê-los, ao fim e ao cabo. Vamos continuar, antes de irmos para outra música. Esta pedra de toque foi mesmo aquele toque que vocês deram no vosso projeto consolidado, o João Paulo, o CD, que realmente já fazia parte dos vossos propósitos.
1: O João Paulo é que deve falar, isso foi ele que escolheu o nome.
3: Sim,
1: do álbum.
3: Sim, o pedra de toque, portanto, é aquilo que é utilizado para se descobrir a...

0: quando o material precioso é de facto precioso ou não. E nós consideramos que esta música tradicional merecia um título deste género e acho que foi uma boa seleção.
1: E é realmente uma boa seleção, também é uma boa solução ter aqui estes nossos amigos hoje aqui na Cultural Cerveira, apresentando este trabalho e toda uma carreira feita ao serviço da música tradicional portuguesa, e como é bom também divulgá-la a qualquer instante.

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0: E foi o tema Limoeiro que escutámos com este grupo, Zulico Verbo. Já agora vamos lá conhecer um pouco esta curiosidade deste nome, que foi realmente escolhido para fazer parte deste grupo, no que diz respeito ao seu título. Zulico Verbo, derivado de uma expressão do dialeto dos pedreiros, que se fala no Vale de Neiva e Lima desde o século XIX. Significa esquece, manda isso para o teto, até podia as pessoas interpretarem de outra forma. É realmente uma expressão popular e foi assim que apareceu este Zulico Verbo, João Paulo.
1: Sim, portanto foi uma ideia que nos surgiu. Nós tivemos vários nomes preliminares, até que decidimos optar por uma expressão da linguagem dos pedreiros, que ainda se vai utilizando, que eu não domino, mas o Luís já é alguém que domina essa linguagem, uma linguagem que por norma é falada entre pessoas com o objetivo de ocultar a terceiros. Portanto, se duas pessoas estiverem a falar, eles entendem-se, mas quem estiver ao lado fica a ver navios, e esse é um dos objetivos dessa linguagem.
0: Muito bem, vamos continuar com este convívio hoje aqui na Cultural de Cerveira com este grupo Zulico Verbo. Nós temos aqui uma música muito interessante que nos aconselharam a ouvir e nós naturalmente que aplaudimos. Sofia, cantar ao desafio também é uma das suas grandes paixões e um dos seus grandes dons. É isso?
2: Gravei esta música com muito gosto com o Cândido e fez-me lembrar quando eu cantava o desafio aqui há uns anos atrás. Gostei muito.
0: Portanto, é sempre bom reviver velhos tempos, porque estão sempre atualizados. Ao fim e ao cabo, ouvimos estas músicas. Desafio, então, é a Sofia e o Cândido Miranda, também um grande impulsionador dos Cantares do Minho, né? E que ainda hoje canta o desafio também.
3: E o Luís Pinheiro do
0: Sons do Minho.
3: À concertina.

0: Ora, cá tivemos uns cantados ao desafio pelo Cândido Miranda e também pela Sofia Meira. É sempre bom estar a cantar ao desafio, não é, Sofia?
1: É sempre ótimo.
0: Mas nem toda a gente consegue cantar, não é? Tem que ser um dom especial.
1: Tem que saber improvisar, que não é fácil.
2: Dizes a verdade, dizes que no grupo não há quem cante contigo. Não,
0: pois é,
2: que
0: está.
2: Diz lá.
1: É isso mesmo, no grupo não há quem cante comigo.
0: Quem sabe se virá uma aquisição, não é, a caminho, porque às vezes elas acontecem, não é?
2: Andámos a estudar, a ver se um dia conseguimos cantar com ela.
0: Muito bem, João Paulo, vamos agora falar um bocadinho dos projetos. Este ano tem sido fértil em atuações ou para já ainda estão assim um bocadinho em banho-maria?
3: Estamos com algumas atuações. Uhum. Temos agora no próximo dia 24, Palmeira de Faro, 1 de agosto em Vila Chá, 2 de agosto nas Neves, e para já é isto. Mas acreditamos com esta divulgação em Cerveira.
0: Exatamente. Luís, diz-me uma coisa, o que é que pensa acerca da música tradicional? Tem sido dadas poucas oportunidades para divulgá-las mais em pormenor e trazer ao modo de cima as raízes do nosso povo. Como é que analisa tudo isto?
2: Ainda bem que coloca essa questão. Nós estamos aqui perto da Serra da Arga. É só para lembrar, nós temos um cancioneiro tradicional, nacional, riquíssimo. E eu estou a falar na Serra da Arga porquê? Porque na Serra da Arga o padre Artur Coutinho recolheu para o cancioneiro da Serra da Arga 2.600 quadras. Uhum. Mas o de Novaes Famalicão são outras 2.000 e tal. O da Mar são outras 2.000 e tal. O de Barcelos também.
0: E onde é que estão essas recolhas que vocês divulgadas?
2: Estão em cancioneiros publicados.
0: Exatamente. É preciso trazê-las cá para fora, não é?
2: Exatamente. Então, nós temos um cancioneiro riquíssimo. Uhum. Temos, em termos musicais, temos uma raiz muito forte. E é, digamos, é recuperar essas cantigas e também desenvolvê-las. Portanto,
0: experimentar novos caminhos. Faltam apoios, não é? De organismos competentes para isso.
2: Sim,
0: mas
2: não falta.
0: Algumas dificuldades.
2: Não falta, o mais importante que é quando as pessoas gostam do nosso cancioneiro tradicional e querem tocar e cantar, portanto, o mais importante são as pessoas. Neste caso somos nós temos vontade e pômo-las cá fora.
0: Exatamente, e fazem muito bem. Vamos continuar com a música. Temos agora aqui uma pequena reposódia que é Nem à Janela, Nem ao Postigo e depois a Laurindinha, não é? Tudo isto encaixa uma na outra.
2: Sim, se me permite, é uma alentejana com uma minhota. Nós começamos no Alentejo e terminamos no Minho com a mesma matriz. Acho que foi um resultado feliz.

0: E todo este sucesso se deve ao talento, em primeiro lugar, da Sofia Meira, com a sua excelente voz. Depois temos o Henrique Viana, voz e braguesa, João Paulo Ramos, acordeão, Luís Coutinho, viola, abranjo e voz, Vítor Sousa, viola baixo, e José Costa, percussão. E também não podemos deixar também de focar, Luís, a vossa colaboradora galega, a Pilar, que tem sido também um elemento fundamental no vosso grupo, não é?
1: Sim, portanto, entre os convidados,
2: já falámos da grande parte deles, como ia destacar também a Graciosa Enes, no violino e na flauta, mas há aqui uma personagem que participa em quase todos os temas, que é uma percussionista galega muito conhecida, que é Pilar Gonçalves, nossa amiga, de facto uma grande profissional, e que toca uma variedade de instrumentos aqui incríveis, desde conchas, colheres de pau, bombo, caixa, adufe, pandeireta, de facto, e ela como grande profissional estruturou para cada tema um instrumento adequado. Nós também com isto quisemos estabelecer uma ponte com a Galiza, porque
0: há sempre aquela aproximação, não é, a nível musical, e vocês aproveitaram.
2: E porque também, portanto, o Romeu falou muito bem a origem do nome, Júlio Couverbo, é do dialeto dos pedreiros aqui de Valde Neiva, que é um dialeto que também se fala na Galiza, e é muito, muito difundido e estudado há muito mais tempo do que aquele que, recentemente tem sido alvo aqui de estudo aqui no Valde Neiva. Também quisemos fazer essa aproximação.
0: No que respeito a projetos a curto e médio prazo, João Paulo, o que é que poderá vir a seguir em termos de novidades?
3: Aquilo que está agora como o maior projeto que temos entre mãos é a concretização de algumas vertentes ao nível da associação que constituímos há pouco tempo, onde vamos tentar não só fazer o estudo desta linguagem dos pedreiros, que, como vemos, não é algo que seja exclusivamente da nossa região. Para além disso, também a nível de teatro amador, o Luís, e teatro popular, o Luís também tem aqui já algum estudo, e isto merece ser aprofundado. E se calhar basicamente...
2: E continuar esta vertente da música tradicional, instrumentalizando, eletrificando as cânticas de Valde Neiva, nomeadamente das cantadeiras de Valde Neiva. É.
0: Muito bem, tudo o que podem prometer, e eu agora viro-me ali para a Sofia, continuar a cantar com tanto entusiasmo, é uma coisa que vai continuar durante os anos fora, e oxalá que seja por muitos, não é, Sofia?
4: Espero bem que continue a cantar sempre. Que é isso que me faz feliz.
0: Uma senhora, eu chamo-me uma menina que começou a cantar muito jovem, não é? E por o mundo fora.
4: Com 8 anos.
0: Com 8 anos.
2: Portanto, já canta há 20 anos.
0: Pois, exatamente.
2: 28 ou 29, não é?
4: É 30, estás um bocado atrasado.
0: Mais um bocadinho.
3: Mais viva.
0: Muito bem. Antes de irmos para a última música, que eu gostaria que me explicassem que a Barreira também obedece a um certo critério. Como é que vamos saber isso?
2: Sim, para encerrar, nós falámos, portanto, o nome tem a ver com o dialeto dos pedreiros. O João Paulo já falou a sessão destas vertentes, que é a etnomusicologia, o teatro popular. Estamos a tentar reavivar autos que já não são representados há décadas, e o dialeto dos pedreiros. E para terminar, não podia ser da melhor forma, e nós, para começar a divulgar isto, que já temos ido às sessões, às escolas, o João Paulo, no agrupamento dele, está a dar muita importância a este tema, a divulgando junto dos alunos, nós escolhemos uma melodia popular, que é a Vareira, nós chamamos a Vareira, à moda do Minho.
0: Exatamente.
2: E com um poema que nós, numa noite inspirada, fizemos, que queremos que é o primeiro poema que é escrito neste dialeto dos pedreiros, e também musicado, e também para dar mais ênfase ao tema, nós escolhemos para cantar às quadras o Augusto Canário, o Cândido Miranda e o Chico Malheiro, a quem nós
0: agradecemos. Muito bem, João Paulo... Sim. João Paulo Ramos, é isso mesmo.
3: Ramos, sim.
0: Diga uma coisa, O que é que, agora que vêm agora as atuações, já me disseram que, já me disse que há pouco, daqui a uns dias vão estar presentes em, em algumas atividades, e depois continuar todo com este entusiasmo, realmente é sempre fruto do vosso trabalho. No que diz respeito aos vossos contactos, porque eventualmente pode haver pessoas e até comissões de festas que queiram apreciar estas músicas do vosso grupo, como é que podemos ir ao encontro do Júlio Calverbo?
3: Nós temos uma página no Facebook, uhum. Júlio Calverbo, portanto pode ser um desses os canais, e depois através dos nossos contactos podemos deixar aqui na rádio.
0: Portanto tem um grupo sediado em Forjães, não é?
3: Forjães, sim. Sim.
0: Já é Distrito de Braga, não é isso?
3: Distrito de Braga, Conselho de Espanha.
0: Mas é pertinho, não é? Fala de Paredes Meias com o Distrito de Viana, não é?
2: Viana do Castelo.
0: Exatamente. E depois espero que os convites comecem a surgir, porque realmente depois lá mais para a frente também aquelas festas de final do ano, Natal e por aí fora, vocês é um grupo mesmo vocacionado para esse tipo de espetáculos também, não é?
3: Sim.
2: Sim, temos muito gosto em poder, claro, em participar.
0: E nós também fazemos votos em poder saber que estão a ser endereçados convites para vocês possam marcar presença nesses mesmos espetáculos. Quero agradecer então a vossa presença, mas antes despedimos com música. Obrigado por ter vindo a esta rádio. Para a Sofia Meira também um beijinho muito especial, porque é um prazer sempre vê-la e já há muito tempo que não havia. E o Luís Coutinho, né? E o João Paulo Dias, obrigado por também ter vindo em representação do grupo.
2: Antes de terminar, agradecer também ao Romeu, ao amigo Romeu, porque é com gente como o amigo Romeu que a nossa música tradicional é divulgada.
0: Exatamente, isso é verdade. Infelizmente não vai havendo muitos contactos a nível de música tradicional e muita divulgação, mas vamos fazer uma forçazinha para que as coisas possam evoluir favoravelmente, não é?
3: Se calhar deixar aqui um outro tipo de desafio, que é nós trouxemos meia dúzia de CDs e podemos fazer chegar mais. Se quiserem fazer algum concurso e atribuir aos...
0: Fica a promessa, eu um dia vou escolher um programa próprio para poder realmente poder oferecer estes CDs que com muito gosto foram oferecidos.
3: Muito bem.
0: Então, uma vez mais, muito obrigado e até
3: obrigado
0: uma próxima oportunidade.
2: Nós agradecemos. Obrigado.

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5: Splash Family. Festival regressa à Cerveira com mais diversão e em dose dupla.
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5: Atenção famílias, vocês pediram, a Santa Casa da Misericórdia e os parceiros ouviram. O Splash Family Festival está de volta a Vila Nova Cerveira. Depois do enorme sucesso da primeira edição e dos muitos pedidos das famílias, regressamos em dose dupla. É a informação da Santa Casa da Misericórdia de Vila Nova Cerveira. 8 e 9 de agosto, no Centro Municipal de Atletismo, mais de 15 mil metros quadrados de espaço verde junto ao Rio Minho. Mais e maiores insufláveis para todas as idades. Sim, os adultos também entram na brincadeira, conforme o anúncio da organização. Novos insufláveis gigantes, incluindo com 40 metros de comprimento. Festas da espuma, piscina infantil, novas brincadeiras e muitas surpresas. Mais diversão, mas mantemos a causa solidária, informa a Santa Casa. Verba que reverte a favor da mesma. As pulseiras estão brevemente à venda. É uma organização da Santa Casa da Misericórdia de Vila Nova Cerveira, com o apoio do município de Vila Nova Cerveira, Clube Desportivo Cerveira, União de Freguesias de Vila Nova Cerveira, Lovelha e Eventos a Isgalha. transplantado de Viana do Castelo faz cultura. Para agradecer aos profissionais de saúde, Carlos Plácido Vianense, que recebeu um transplante pulmonar em novembro de 2019, doou uma escultura como agradecimento aos profissionais de saúde do Hospital Santa Marta, em Lisboa, pelo seu incansável trabalho. A obra Fôlego da Vida é um símbolo da sua gratidão aos profissionais que deram vida e que, segundo refere, tão poucas vezes são gratificados, até são um bocado esquecidos. A cerimónia de revelação da obra, que pesa cerca de 350 quilos, contou com a presença da direção do hospital, médicos e outros profissionais de saúde. Apesar de não ser artista plástico, foi Carlos Plácido que idealizou e produziu a peça do princípio ao fim. Passei muitas noites em claro e saiu-me, disse em declarações a O Minho, revelando ainda que continua a visitar o Hospital Lisboeta de 3 em 3 meses para exames e consultas de acompanhamento do seu estado de saúde. Conforme foi noticiado, aos 51 anos, Carlos Plácido foi desde a sua casa em Santa Marta de Portuzelo até o Hospital Santa Marta em Lisboa para realizar exames ao transplante pulmonar do que foi alvo. Dia dos Avós une gerações no Parque de Merendas de Taião, no Conselho de Valença. A Câmara de Valença assinala o Dia dos Avós com uma jornada intergeracional que reunirá os sénios das instituições particulares de solidariedade social e as crianças do ATL de Verão. Verão em Movimento, na próxima sexta-feira, amanhã, 24 de julho, no Parque de Merendas de Taião. Amanhã será dedicada às atividades entre gerações, com início às 10 da manhã, proporcionando um encontro entre os avós das IPSS e as crianças do ATL. A partir das 13h30, a iniciativa abre-se a toda a comunidade com um programa de animação protagonizado por Aníbal, o Tuneca, que promete uma tarde de música, humor e boa disposição. Pelas 16 horas será celebrado o Dia dos Avós com o corte do bolo comemorativo, encerrando-se a jornada por volta das 17 horas. Encontrado o corpo do jovem afogado no Rio Minho, em Caminha. O corpo do jovem de 23 anos, que estava desaparecido desde a tarde de domingo no Rio Minho, em Caminha, foi encontrado ao início da manhã de ontem, quarta-feira. O capitão do Porto de Caminha, Fernando Vieira Pereira, adiantou que o corpo foi localizado cerca das 8h30, numa zona muito próxima do desaparecimento na zona de Seixas. Recordo que o jovem estava desaparecido desde o início da tarde de domingo, após ter ido nadar com mais 4 amigos e se ter atrapalhado com a corrente. Terá sido arrastado pela corrente quando tomava banho no troço internacional do Rio Minho entre a ilha Morraceira de Seixas e Lanhelas. A Caminha Medieval 2026 começou ontem, quarta-feira. As ruas de Caminha voltaram à Idade Média durante 5 dias. A vila enche-se de cor, música, tradição e aventura para receber mais uma edição da Caminha Medieval 2026. Mercadores, cavaleiros, artesãos, espetáculos de fogo, cetraria, torneios e cortejos transformarão o centro histórico num autêntico cenário medieval. De 22 a 26 de julho, entre na máquina do tempo e recuo até à Idade Média em Caminha. Agora a fechar. PSP entregou 70 mil pulseiras e encontrou 2 crianças este ano. A PSP entregou no primeiro semestre deste ano cerca de 70 mil pulseiras no âmbito do programa Estou Aqui, que ajuda a sinalizar crianças desaparecidas, e encontrou 2 crianças perdidas, nomeadamente das famílias, conforme anunciou a polícia. Só no decurso do primeiro semestre de 2026 foram registadas 58.233 adesões ao programa. Neste período foram entregues 70.035 pulseiras. Ainda no presente ano, o programa já permitiu o reencontro de 2 crianças com as suas famílias, referem comunicado do PSP. O programa foi lançado em 2012 e desde então foram atribuídas no total mais de 769.900 pulseiras, que contribuíram para o reencontro rápido com as respectivas famílias de 65 crianças, cujo paradeiro se desconhecia momentaneamente. Em época de verão, período em que aumenta significativamente a afluência de famílias a praias, feiras, festivais, parques de diversões e outros locais de grande concentração de pessoas, a PSP apela a uma maior vigilância dos mais novos e a adesão ao Estou Aqui, Crianças. Caso a criança portadora da pulseira se perca, qualquer adulto que a encontre somente necessita contactar a PSP por intermédio do número de emergência nacional 112. Comunicar onde se encontra e qual o código da pulseira que a criança tem consigo, explica a Força Policial. Segundo a PSP, as pulseiras destinam-se a crianças e adolescentes entre os 2 e os 15 anos, residentes ou de férias em Portugal, e podem ser pedidas através do site estouaqui.mai.gov.pt /paz/om.htm. A adesão é gratuita e a pulseira é válida até o final do ano civil em que é adquirida. E pronto, fica aqui esta importante informação. Eu fico também por aqui, desejo-lhe uma ótima quinta-feira. Volto em próximas edições.
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Começamos com um touro que está com o dependurado e que indica um período de sacrifício. Seja forte. O número da sorte é o 12. Virgem, com 5 de paus, diz para ter alguma atenção com as suas tarefas e fazer o melhor que pode. O número da sorte é o 27. Já Gêmeos está com o 4 de copas, que o incentiva a cultivar o amor e a harmonia em casa. Vamos a isso? O nosso número da sorte é o 40. E agora vou falar para um signo que é regido por Vênus e que pertence ao elemento ar. Qual será este signo? É Balança, pois claro, e está com o 2 de ouros, que indica dificuldade no entendimento com o seu par. Presta atenção, o número da sorte é o 6. Já Carneiro está com o 9 de ouros, que o aconselha a ser prudente. E o número da sorte é o 10. E Sagitário, 8 de paus, que significa que está cheio de ideias. Concretize pelo menos uma. E o número da sorte é o 30. Vamos saber agora como está o signo Escorpião. Está com o 4 de paus, que indica uma boa proposta a nível financeiro. Parabéns, o número da sorte é o 26. Capricórnio, com o 3 de espadas, que o aconselha a ser mais equilibrado na sua relação com os que são mais próximos. E o dia da sorte é o número da sorte é o 35. E o seu dia da sorte é o dia, são todos os dias. Peixe está com 2 de copas, o amor está bem presente na sua vida, o seu número da sorte é o 38. E agora vou falar para um signo que é regido pela Lua e que é muito sensível. Adivinhou qual é? É o signo Caranguejo, que lá está. Está com o Cavaleiro de Copas, que lhe diz para fazer assim uma proposta ao seu par arrojada. É isso mesmo, força! O número da sorte é o 48. Já Leão, com a Rainha de Ouros, que significa que a harmonia e a união serão dominantes na sua vida. E o número da sorte é o 14. Aquário, com o Rei de Ouros, diz que sentirá assim, vai sentir-se respeitado, valorizado pela família, por toda a gente que o rodeia. Coisa boa. E o número da sorte é o 5. 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

Olá, bem-vindos a Super Kizomba FM, duas vezes Jorge no início desta sexta-feira, primeiro no número 6, no Top 10 Super Kizomba Lua e depois na novidade 0 a 100. O último trabalho deste intérprete cabo-verdiano seguiu-se Dai Martins em Ser Bom e finalmente para recordar no super clássico Dom Kikas em Angolanamente Sensual, um tema de 2007. 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

0: Sons da Guiné-Bissau na estreia de hoje com as vozes de Aswan e também de Karina Gomes. Explica num tema que nos chega por envio da nossa parceira Rádio Difusão Nacional da Guiné-Bissau e a quem desde já agradecemos. Referência também para Gimado em Não Quero Essa Dama nos Reis do Semba.
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passada, o Top 10 Super Kizomba conheceu um novo líder. É este doce Mukubal de Livong que assumiu assim a liderança desta lista, que amanhã terá nova contagem a não perder. Obviamente, fim de semana também com pista de dança e o estreante DJ Sprata na Mix Samba, a cota 2025, volume 1. Por hoje está tudo contado. Amanhã voltaremos a encontrar-nos. Até lá! 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

0: Silveira. 15 horas. 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

0: Silveira, 16 horas.
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3: Olá, ouvinte. Eu sou Rafael Molive e apresento semanalmente o Sintonia Brasil, onde apresento o melhor da música brasileira de todos os tempos. O Sintonia Brasil revisita os sucessos musicais de cantores, cantoras e bandas de MPB, bossa nova, samba, jazz e pop. Este programa está sendo transmitido na rádio que traz as suas melhores lembranças, na sua melhor rádio. E ao som de Flor de Lis, de Djavan, na interpretação do Milton Banana Trio, damos início ao programa.

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5: E continuamos o programa com Gal Costa e Tim Maia, Um Dia de Domingo, Dulce Quental, Caleidoscópio, Ana, Desafinado, Maria Bethânia, Cheio.

Uma vez Menescal encontrou Tom Jobim pescando. Aí o nosso Antônio Brasileiro pediu ajuda. Menescal, me ajuda aqui. Menescal foi ajudar e de repente observou. Tom, tá faltando isca nos anzóis. E Jobim respondeu, que isso, Menescal? Eu não uso isca, já pensou machucar os peixinhos? Tava ali o poeta do Brasil. Drummond escreveu que muitos fizeram poesia, mas só Vinícius de Moraes viveu como poeta. Então tinha que ser com ele o fecho desse disco. E ele falou pra gente, ainda não inventaram um final melhor do que Samba da Bênção. Vamos terminar com Vinícius, que falou que amar é vontade de ficar perto se longe, e mais perto

É como amar uma mulher só linda. E daí? Uma mulher tem que ter qualquer coisa além da beleza. Qualquer coisa de triste. Qualquer coisa que chora. Qualquer coisa que sente saudade. Um molejo de amor machucado. Uma beleza que vem da tristeza de se saber mulher. Feita apenas para amar. Pra sofrer pelo seu amor e pra ser só perdão. Fazer samba não é contar piada. Quem faz samba assim não é de nada. O bom samba é uma forma de oração.

Feito essa gente que anda por aí brincando com a vida. Cuidado, companheiro. A vida é pra valer. E não se engane não, tem uma só. Duas mesmo que é bom. Ninguém vai me dizer que tem sem provar. Muito bem provado, com certidão passada em cartório do céu e assinada embaixo. Deus. E com firma reconhecida. A vida não é brincadeira, amigo. A vida é a arte do encontro, embora haja tanto desencontro pela vida. Há sempre uma mulher à sua espera, com os olhos cheios de carinho e as mãos cheias.

Eu, por exemplo, fã do Capitão do Mato, Vinícius de Moraes, poeta e diplomata, o branco mais preto do Brasil, na linha direta de Xangô. Saravá, saravá. Sua bênção, Vinícius, tu que de tanto talento nasceste no plural. Sua bênção. Sua bênção, Noel, que tens flor no nome. A bênção, Dolores, plural de mulheres. Sua bênção, Caymmis, Buarques e Tons. Sua bênção, Beto Brasiliense, Belchior. Sua bênção, Paulinho da Viola. Todos os letristas que a gente ouviu, meus amigos, meus heróis, sua bênção, Gilberto Gil. A bênção a todos os poetas ausentes, não cabia a todo mundo. Mário Quintana falou que não tem por que interpretar um poema, o poema já é uma interpretação. Poesia a gente não define. Sua bênção, Quintana. A bênção, Roberto Erasmo. Sua bênção, Lamartine. A bênção, Menescal, que reuniste comigo todos esses que botaram nas letras brasileiras o que a gente sentiu e nunca conseguiu dizer. Sua bênção a quem aparecer. A bênção. Aos que virão, a bênção. A quem já foi, a bênção. Vambora, Menesco. Pescar sem isca. Pescar sem isca, só bênção. Valeu.

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1: Splash Family. Festival regressa à Cerveira com mais diversão e em dose dupla.
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1: Atenção, famílias, vocês pediram, a Santa Casa da Misericórdia e os parceiros ouviram. O Splash Family Festival está de volta a Vila Nova Cerveira. Depois do enorme sucesso da primeira edição e dos muitos pedidos das famílias, regressamos em dose dupla. É a informação da Santa Casa da Misericórdia de Vila Nova Cerveira. 8 e 9 de agosto, no Centro Municipal de Atletismo. Mais de 15 mil metros quadrados de espaço verde junto ao Rio Minho. Mais e maiores insufláveis para todas as idades. Sim, os adultos também entram na brincadeira, conforme o anúncio da organização. Novos insufláveis gigantes, incluindo com 40 metros de comprimento. Festas da espuma, piscina infantil, novas brincadeiras e muitas surpresas. Mais diversão, mas mantemos a causa solidária, informa a Santa Casa. Verba que reverte a favor da mesma. As pulseiras estão brevemente à venda. É uma organização da Santa Casa da Misericórdia de Vila Nova Cerveira, com apoio do município de Vila Nova Cerveira, Clube Desportivo Cerveira, União de Freguesias de Vila Nova Cerveira, Lovelha e Eventos a Isgalha. Transplantado Viana do Castelo faz cultura para agradecer aos profissionais de saúde. Carlos Plácido Vianense, que recebeu um transplante pulmonar em novembro de 2019, doou uma escultura como agradecimento aos profissionais de saúde do Hospital Santa Marta, em Lisboa, pelo seu incansável trabalho. A obra Fôlego da Vida é um símbolo da sua gratidão aos profissionais que deram vida e que, segundo refere, tão poucas vezes são gratificados, até são um bocado esquecidos. A cerimónia de revelação da obra, que pesa cerca de 350 quilos, contou com a presença da direção do hospital, médicos e outros profissionais de saúde. Apesar de não ser artista plástico, foi Carlos Plácido que idealizou e produziu a peça do princípio ao fim. Passei muitas noites em claro e saiu-me, disse em declarações a O Minho, revelando ainda que continua a visitar o Hospital Lisboeta de 3 em 3 meses para exames e consultas de acompanhamento do seu estado de saúde. Conforme foi noticiado, aos 51 anos, Carlos Plácido foi desde a sua casa em Santa Marta de Portuzelo até o Hospital Santa Marta em Lisboa para realizar exames ao transplante pulmonar do que foi alvo. Dia dos Avós une gerações no Parque de Merendas de Taião, no Conselho de Valença. A Câmara de Valença assinala o Dia dos Avós com uma jornada intergeracional que reunirá os sénios das instituições particulares de solidariedade social e as crianças do ATL de Verão. Verão em Movimento, na próxima sexta-feira, amanhã, 24 de julho, no Parque de Merendas de Taião. Amanhã será dedicada às atividades entre gerações, com início às 10 da manhã, proporcionando um encontro entre os avós das IPSS e as crianças do ATL. A partir das 13h30, a iniciativa abre-se a toda a comunidade com um programa de animação protagonizado por Aníbal, o Tuneca, que promete uma tarde de música, humor e boa disposição. Pelas 16 horas será celebrado o Dia dos Avós com o corte de bolo comemorativo, encerrando-se a jornada por volta das 17 horas. Encontrado o corpo do jovem afogado no Rio Minho, em Caminha. O corpo do jovem de 23 anos, que estava desaparecido desde a tarde de domingo no Rio Minho, em Caminha, foi encontrado ao início da manhã de ontem, quarta-feira. O capitão do Porto de Caminha, Fernando Vieira Pereira, adiantou que o corpo foi localizado cerca das 8h30, numa zona muito próxima do desaparecimento na zona de Seixas. Recorde-se que o jovem estava desaparecido desde o início da tarde de domingo, após ter ido nadar com mais 4 amigos e se ter atrapalhado com a corrente. Terá sido arrastado pela corrente quando tomava banho no troço internacional do Rio Minho entre a ilha Morraceira de Seixas e Lanhelas. A Caminha Medieval 2026 começou ontem, quarta-feira. As ruas de Caminha voltaram à Idade Média durante 5 dias. A vila enche-se de cor, música, tradição e aventura para receber mais uma edição da Caminha Medieval 2026. Mercadores, cavaleiros, artesãos, espetáculos de fogo, cetraria, torneios e cortejos transformarão o centro histórico num autêntico cenário medieval. De 22 a 26 de julho, entre na máquina do tempo e recuo até à Idade Média em caminho. Agora a fechar. PSP entregou 70 mil pulseiras e encontrou duas crianças este ano. A PSP entregou no primeiro semestre deste ano cerca de 70 mil pulseiras no âmbito do programa Estou Aqui, que ajuda a sinalizar crianças desaparecidas, e encontrou duas crianças perdidas, nomeadamente das famílias, conforme anunciou a polícia. Só no decurso do primeiro semestre de 2026 foram registadas 58.233 adesões ao programa. Neste período foram entregues 70.035 pulseiras. Ainda no presente ano, o programa já permitiu o reencontro de duas crianças com as suas famílias, referem comunicado do PSP. O programa foi lançado em 2012 e desde então foram atribuídas no total mais de 769.900 pulseiras, que contribuíram para o reencontro rápido com as respectivas famílias de 65 crianças cujo paradeiro se desconhecia momentaneamente. Em época de verão, período em que aumenta significativamente a afluência de famílias a praias, feiras, festivais, parques de diversões e outros locais de grande concentração de pessoas, a PSP apela a uma maior vigilância dos mais novos e a adesão ao Estou Aqui, Crianças. Caso a criança portadora da pulseira se perca, qualquer adulto que a encontre somente necessita contactar a PSP por intermédio do número de emergência nacional 112, comunicar onde se encontra e qual o código da pulseira que a criança tem consigo, explica a força policial. Segundo a PSP, as pulseiras destinam-se a crianças e adolescentes entre os 2 e os 15 anos, residentes ou de férias em Portugal, e podem ser pedidas através do site estouaqui.mai.gov.pt/page/home.htm. A adesão é gratuita e a pulseira é válida até o final do ano civil em que é adquirida. E pronto, fica aqui esta importante informação. Eu fico também por aqui, desejo-lhe uma ótima quinta-feira. Volto em próximas edições.
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1: Splash Family. Festival regressa à Cerveira com mais diversão e em dose dupla.
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1: Atenção, famílias, vocês pediram, a Santa Casa da Misericórdia e os parceiros ouviram. O Splash Family Festival está de volta a Vila Nova Cerveira. Depois do enorme sucesso da primeira edição e dos muitos pedidos das famílias, regressamos em dose dupla. É a informação da Santa Casa da Misericórdia de Vila Nova Cerveira. 8 e 9 de agosto, no Centro Municipal de Atletismo, mais de 15 mil metros quadrados de espaço verde junto ao Rio Minho. Mais e maiores insufláveis para todas as idades. Sim, os adultos também entram na brincadeira, conforme o anúncio da organização. Novos insufláveis gigantes, incluindo com 40 metros de comprimento. Festas da espuma, piscina infantil, novas brincadeiras e muitas surpresas. Mais diversão, mas mantemos a causa solidária, informa a Santa Casa. Verba que reverte a favor da mesma. As pulseiras estão brevemente à venda. É uma organização da Santa Casa da Misericórdia de Vila Nova Cerveira, com apoio do município de Vila Nova Cerveira, Clube Desportivo Cerveira, União de Freguesias de Vila Nova Cerveira, Lovelha e eventos a Isgalha. Transplantado Viana do Castelo faz cultura para agradecer aos profissionais de saúde. Carlos Plácido Vianense, que recebeu um transplante pulmonar em novembro de 2019, doou uma escultura como agradecimento aos profissionais de saúde do Hospital Santa Marta, em Lisboa, pelo seu incansável trabalho. A obra Fôlego da Vida é um símbolo da sua gratidão aos profissionais que deram vida e que, segundo refere, tão poucas vezes são gratificados, até são um bocado esquecidos. A cerimónia de revelação da obra, que pesa cerca de 350 quilos, contou com a presença da direção do hospital, médicos e outros profissionais de saúde. Apesar de não ser artista plástico, foi Carlos Plácido que idealizou e produziu a peça do princípio ao fim. Passei muitas noites em claro e saiu-me, disse em declarações a O Minho, revelando ainda que continua a visitar o Hospital Lisboeta de 3 em 3 meses para exames e consultas de acompanhamento do seu estado de saúde. Conforme foi noticiado, aos 51 anos, Carlos Plácido foi desde a sua casa em Santa Marta de Portuzelo até o Hospital Santa Marta em Lisboa para realizar exames ao transplante pulmonar do que foi alvo. Dia dos Avós une gerações no Parque de Merendas de Taião, no Conselho de Valença. A Câmara de Valença assinala o Dia dos Avós com uma jornada intergeracional que reunirá os sénios das instituições particulares de solidariedade social e as crianças do ATL de Verão. Verão em Movimento, na próxima sexta-feira, amanhã, 24 de julho, no Parque de Merendas de Taião. Amanhã será dedicada às atividades entre gerações, com início às 10 da manhã, proporcionando um encontro entre os avós das IPSS e as crianças do ATL. A partir das 13h30, a iniciativa abre-se a toda a comunidade com um programa de animação protagonizado por Aníbal, o Toneca, que promete uma tarde de música, humor e boa disposição. Pelas 16 horas será celebrado o Dia dos Avós com o corte de bolo comemorativo, encerrando-se a jornada por volta das 17 horas. Encontrado o corpo do jovem afogado no Rio Minho, em Caminha. O corpo do jovem de 23 anos, que estava desaparecido desde a tarde de domingo no Rio Minho, em Caminha, foi encontrado ao início da manhã de ontem, quarta-feira. O capitão do Porto de Caminha, Fernando Vieira Pereira, adiantou que o corpo foi localizado cerca das 8h30, numa zona muito próxima do desaparecimento na zona de Seixas. Recorde-se que o jovem estava desaparecido desde o início da tarde de domingo, após ter ido nadar com mais 4 amigos e se ter atrapalhado com a corrente. Terá sido arrastado pela corrente quando tomava banho no troço internacional do Rio Minho entre a ilha Morraceira de Seixas e Lanhelas. A Caminha Medieval 2026 começou ontem, quarta-feira. As ruas de Caminha voltaram à Idade Média durante 5 dias. A vila enche-se de cor, música, tradição e aventura para receber mais uma edição da Caminha Medieval 2026. Mercadores, cavaleiros, artesãos, espetáculos de fogo, cetraria, torneios e cortejos transformarão o centro histórico num autêntico cenário medieval. De 22 a 26 de julho, entre na máquina do tempo e recuo até à Idade Média em caminho. Agora a fechar. PSP entregou 70 mil pulseiras e encontrou duas crianças este ano. A PSP entregou no primeiro semestre deste ano cerca de 70 mil pulseiras no âmbito do programa Estou Aqui, que ajuda a sinalizar crianças desaparecidas, e encontrou duas crianças perdidas, nomeadamente das famílias, conforme anunciou a polícia. Só no decurso do primeiro semestre de 2026 foram registadas 58.233 adesões ao programa. Neste período foram entregues 70.035 pulseiras. Ainda no presente ano, o programa já permitiu o reencontro de duas crianças com as suas famílias, referem comunicado do PSP. O programa foi lançado em 2012 e desde então foram atribuídas no total mais de 769.900 pulseiras, que contribuíram para o reencontro rápido com as respectivas famílias de 65 crianças, cujo paradeiro se desconhecia momentaneamente. Em época de verão, período em que aumenta significativamente a afluência de famílias a praias, feiras, festivais, parques de diversões e outros locais de grande concentração de pessoas, a PSP apela a uma maior vigilância dos mais novos e à adesão ao Estou Aqui, Crianças. Caso a criança portadora da pulseira se perca, qualquer adulto que a encontre somente necessita contactar a PSP por intermédio do número de emergência nacional 112, comunicar onde se encontra e qual o código da pulseira que a criança tem consigo, explica a força policial. Segundo a PSP, as pulseiras destinam-se a crianças e adolescentes entre os 2 e os 15 anos, residentes ou de férias em Portugal, e podem ser pedidas através do site estouaqui.mai.gov.pt/paz/om.htm. A adesão é gratuita e a pulseira é válida até o final do ano civil em que é adquirida. E pronto, fica aqui esta importante informação. Eu fico também por aqui, desejo-lhe uma ótima quinta-feira, volto em próximas edições.
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0: 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Meia-noite.
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